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1: Usted vê que história interessante, que quizás ela mesma, Súdia. Você não quer mais viver, porque tudo está caindo a seu rededor, sua vida também está no piso. E como solucionar isto? É interessante que ele habla, que ele agarra uma corda para se ahorcar. Na história que estamos lendo na Bíblia, no livro de Josué, foi usado na corda roja para o livramento, não para quitar a vida, mas sim para viver, porque ali estava a señal de que ali estava Édia com sua família, todo caiu, todos morreram, menos Édia e sua família.
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3: 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La actitud de valentía fue la de Raab, de salvar a su familia. Ya corrió para salvar a toda su familia, ya no perdió el tiempo. Y es eso que usted debe hacer, no perder el tiempo. 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La violência não espera, la maldade não espera, pero esta fé manifestada vai proteger a usted e a sua família.
1: Nós estamos mirando imagens de la multitud, de la gente, de la última concentração que hicimos acá na sede nacional, onde vino todos de Guayas e participaram. Eu penso que foi quando a igreja isso, 30 anos, olha, quando a igreja isso, 30 anos. Vindo todo Guaias reunir em agradecimento. Foi algo fenomenal, maravilhoso, grandíssimo. E desta vez será La Fé de Livramento, aproveitando o feriado. E recuerdo que domingo vamos passar por el santuário del abrigo del Altíssimo. Já vai ser la novena del abrigo del Altíssimo, de proteção. Proteção. E estamos necessitando de proteção, de passar por ele santuário, entrar por ele santuário, de los maiores milagros, será esse domingo também. Vamos entregar o lenço del abrigo del Altíssimo e estaremos iniciando a novena. Tudo isso para que você veja o poder de Deus, a fé de livramento, e domingo, e o abrigo, e a gente vindo, a gente se acercando, chegando de todas as partes, acá de Guaias, todas as partes de Guaias vieram se unir, unir força, tudo está caindo ao redor sujo. E como você vai permitir sua casa, sua família, sua vida cair-se? Não. Vamos nos unir e buscar este livramento, como a Sagrada Escritura nos mostra e nos ensina. E quem era esta mulher Raab? Segundo a Sagrada Escritura, ela era uma rameira. Desculpa, uma prostituta. A los olhos humano não se vê nada limpo, nada bonito. Uno se sente hasta menos e sem valor, verdade? Hasta tem vergonha de dizer que prostitui. Pero assim estava Édia delante de la gente em Jericó, não tinha valor, despreciada, um objeto de uso de los hombres. Sin embargo, quando ela escutou sobre o Deus de Israel, Édia creyó. E porque Édia creyó, ela tomou a decisão e mira, Deus respeitou a fé de Édia. Deus não mirou seu passado, sua vida, o que ela isso, o que ela derrou de ser. Deus viu a fé que ela manifestou e deu o livramento.
3: Porque não és por méritos. Se fuera por méritos, Raab não seria salvo. Muito menos a família e muito menos cada um de nós outros. Pero a fé, quando és manifestada com obras, porque foi isso que Raab isso, não foi solo na fé de palavras, pero ela expressou com obras lá isso tornar-se merecedora de livramento. E é isso que você tem que fazer. Não pensar, pero será que eu mereço? Será que Deus vai guardar minha família? Será que Deus me pode guardar? Sim. Esta palavra chegando a você é Deus provando que ele não se ha olvidado de você e que sua fé lhe vai guardar e nada tocará sua família.
1: Nós outros temos pastores que já estão preparando-se com todo o pueblo. Vamos falar, por favor, pastor Washington.
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3: Y esta oportunidad es para todos, aunque usted no participe en la universal. Você também é invitado para esse livramento, porque você necessita este livramento. Não é casualidade que você está mirando ou escutando esta programação. E livramento também é para você. Temos ao pastor Veras de Guasmo, nossa igreja de Guasmo Central, porque a gente de Guasmo também se está mobilizando para vir em caravana ao Templo de los Milagros, que representará esse lugar de proteção. Pastor Veras, buenas noites, e qual é a expectativa das pessoas de Guasmo para esta grande concentração de fé de livramento?
5: Olá, pastor Júnior, pastor Maurício, a todos os amigos, pastor Washington, e a todos os que agora estão conectados, estão sintonizados aí com o programa Não Desista. Nós sabemos que na vida de Raab aconteceu um livramento, não só para ela, sino para toda a sua família, porque ela creyou, ela manifestou a fé. E isso trajo o câmbio que a força de seu braço jamais poderia proporcionar. Eu sei que há muitas pessoas agora que estão vendo, que estão escutando o programa e que já tocaram em muitas portas e não encontraram esse livramento. Mas neste dia especial, este feriado de 9 de outubro, às 3 da tarde, certamente elas encontrarão um câmbio que só Deus pode realizar. E nós outros estamos aqui preparando-nos todo o sul aqui de Guayaquil, todos os Guasmos, estamos preparando caravanas. Pastor Maurício, amigos, serão caravanas, centenas de pessoas, centos de pessoas, estaremos saindo rumo ao Templo de los Milagros, onde nos uniremos a milhares de pessoas nesta mesma fé. E eu quero invitar a todos os que nos veem, nos escutem na hora, para estarem conosco. Desde a 1 da tarde, estaremos saindo, tanto aqui de Guasmo Central, como de várias ubicações aqui em El Guasmo, onde certamente acontecerá esse livramento nesse dia para todos.
1: Pastor Veras, la direção, por favor.
5: Aqui em Guasmo Central, nosso ponto de encontro será em la Avenida de las Esclusas, estamos diagonal a la parada de la Metrovia Monserrate. Em Guasmo Sur, Calle Tarque e Avenida Abdon Calderón, a 20 metros da Farmácia Cruz Azul. E Guasmo Oeste, em la Via Perimetral, Avenida Pio Jaramillo, diagonal ao Centro de Saúde Rumiñán.
1: Excelente, muitas graças. 9 da noite com 29 minutos. Também prepare seu vaso com água, prepare aí a botella com água. Quando seja 10 para as 10, um pastor estará na porta aqui de nossa sede nacional, realizando a oração para que Deus possa abrir portas em sua vida. Vamos agora em nossa igreja de Naranjal, o pastor Jaime. Pastor Jaime, de nossa igreja de Naranjal, não está? Todavia? Bueno, então se vamos a uma canção. Opa, apareceu ele, apareceu. Deus te conte aqui.
6: Olá, pastor Maurício. Muito boas noites a você, pastor Washington, pastor Júnior. A expectativa acá no cantão Naranjal está muito forte, muito grande. Porque em la fé de livramento é que estamos nós invirtiendo para poder estar presentes em esta reunião especial ali, os obreiros, os membros, as pessoas de acá, as invitados.
1: Pastor Jaime, vamos esperar um pouquinho. Está muito malo o que eles estão transmitindo sobre você. Vamos arreglar aqui, por favor, tá bem? Aguenta aí. Vão te chamar aí para arreglar a voz e a imagem, tá bem? Vamos agora à canção, então.

Nós outros estamos aqui com alguns servos de nossa sede de La Kitty Luke, todos já preparados para este grande evento La Fé de Livramento, que sucederá este viernes 9 de outubro, especialmente às 15 horas, baseado em La Fé de Raab, que levou a família a estar no único lugar que houve livramento. Assim sucederá também para você e para toda a sua família. Se você quer unir-se a nós outros, estaremos saindo acá de nossa sede da Avenida Quito com a Caixa Luque, especialmente às 1:30 da tarde, o horário que a caravana vai estar saindo rumo à nossa sede nacional. Você está invitado, não há que pagar nada. Venha com sua família determinar livramento, porque com segurança Deus ele trairá a bendição a você e a toda a sua casa.

0: 9 da noite, 41 minutos. Penso a hora que poderemos falar com o pastor Jaime. Já? Perfeito. A hora sim. Pastor Jaime. Pode?
1: Olá, pastor Maurício. Buenas noches para você, para pastor Washington, pastor Junior e todos os que estão conectados com esta programação. Estamos vivendo a mesma fé, a fé de livramento, hoje mais que nunca. Nosso país precisa, necessita de livramento, e o Espírito Santo ha mostrado para nós a necessidade de levar este livramento para as pessoas que estão enfermas, que estão involucradas em los vícios, pessoas que se encontram postradas em uma cama. É o momento de levantar-se e ver o poder e a manifestação de Deus em suas vidas. Por isso que estaremos, pastor, desde Naranjal, com várias caravanas, saindo este dia viernes, feriado nacional. Al mediodía estaremos desplazándonos desde el Cantón Naranjal en dirección hacia nuestra sede nacional allí en Guayaquil y participar junto con todo el pueblo de fe de la Universal y buscar el libramiento, buscar la protección de Dios. Aquí en el Cantón Naranjal, en la calle Abraham Ramírez y Ranulfo Sáenz, estarán varias caravanas a disposición de todas las personas que necesiten ese livramento. Por la fé, de seguro, cada pessoa que participará será completamente livre.
0: Muito bem, muitas graças. Nos vemos então. E todos devem preparar-se, porque o mal ele existe e ataca a todos, não importa o color, a condição econômica, o país. O mal, o Senhor Jesus disse, vem para roubar, matar e destruir. É o que ele está sendo. E creemos em lo que está escrito na Sagrada Escritura, no livro de Josué, onde as muralhas, ou seja, Jericó, pereceu. Jericó era um obstáculo grandíssimo para o povo de Deus avançar, pero uma mulher que estava condenada à morte também, Ed e toda a sua família. Pero Edia tomou a decisão de crer no Deus de Israel. E por esta fé, foi a fé de livramento. Né?
2: 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O ser humano tem feriado, mas o mal não tem feriado. 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De pronto, você dirá, mas sou uma pessoa simples, humilde, mas o mal não está vendo isso. Ou de pronto, você dirá, mas eu lo tenho todo. Y con lo que yo poseo puedo adquirir lo que quiero. El mal tampoco está viendo eso. Él no ve si la persona es preparada o no. 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Mas el verdadero libramiento solo viene de Dios. Y por eso, en este día, todos ustedes están convocados para estar con nosotros.
0: 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Cuando sea 10 para las 10, vamos unir fuerza, vamos orar. Ya prepare-se ahora. Llame a la familia, los amigos, acerquen todos. 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

Senhor nuestro Deus e Padre, desde aqui, pelas puertas del templo de los milagros, nós outros invocamos ao Senhor agora, por cada persona que se une com nós outros em oração, pessoas que se encontram sofrendo, desesperadas, afligidas, pessoas que agora se encontram prostradas em uma cama, enferma, desahuciada por los médicos, sem saber que é assim. Esta persona que tem sua vida travada, todo lo que há tentado a ser, lhe ha salido mal. Esta persona que enfrenta adentro de seu hogar, el vínculo, a discussão, as peleias, os familiares que não se levam bem, são conflitos, ó Deus, adentro de casa. Por mais que haja luta para superar este problema que ha vivido sola, ela não ha logrado. Parece que quanto mais haja luta, mais distante já se encontra da solução de seu problema, porque ha luteado sola, ha luteado com a força de seu braço. Pero agora, Senhor, através de esta programação e de esta oração, és ele, Senhor, provando que ela não está mais sola. Então, agora, Senhor, visita a esta pessoa neste momento, toca, Senhor. Nuestras palavras não podem alcançar, pero tus manos pode. Haga por esta persona aquello que sola ella não ha logrado a ser, e vade de encontro a cada um de eles. Toca em nesta persona que agora está com um dolor intenso, ha tomado medicinas, e la medicina não lhe ha ajudado, não lhe ha resultado. Ó Deus, e quita agora este dolor de este corpo, quita agora esta moléstia, este mal-estar, esta persona que já há dias, semanas, que não logra dormir à noite, pero que esta noite, como sinal de tu poder, é de alogre dormir em paz, tranquila, que o Senhor agora dê forças para esta persona que já não sabe mais que a ser, para que neste viernes é de estar aqui, ó Deus, manifestando a fé de livramento e sendo livre destes problemas que tanto la aflige, como milhares de pessoas que han entrado pelas puertas del templo, desesperadas, afligidas, mal, pero que ao entrar por estas puertas han encontrado el alívio, han encontrado la paz, han logrado, ó Deus, superar-se e vencer os problemas que tanto la atormentava. Nós outros determinamos que todos que participam de esta oração tenham forças, ó Deus, para entrar por estas puertas. Bendice a todas as pessoas que estão patrocinando a construção da catedral de minha família em Quito, que estão patrocinando, ó Deus, as 20 puertas que ali serão colocadas para receber, ó Deus, a todos aqueles que entrarão ali desesperados, angustiados, mal, pelo que encontrarão a solução, como milhares de pessoas, ó Deus, han encontrado. Que o Senhor multiplique para cada um de eles e que se tornem, ó Deus, grandes patrocinadores de tua obra. Nós outros determinamos a partir de agora que as portas do inferno não prevaleçam sobre tu povo, pelo que todas as portas para eles sejam abertas por meio da fé. Consagra e bendice agora esse vaso com água, que seja a força que Edia necessita, e ao beber de esta água, seja fortalecida para acercar-se aqui ao templo de los milagros, em nome do Senhor Jesus. Amém. E graças a Deus. Beba agora com fé de esta água e seja usted fortalecido.

0: Assim como Lissé, já pude encontrar a solução para seus problemas. 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Já pude vencer as ganas de quitar-se sua própria vida. E hoje vive uma vida completamente feliz, com paz, com alegria. Lo mesmo pode suceder com você. 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

Não importa qual seja o problema que você está passando, a situação que você está vivendo, nós podemos ajudar você. Estamos aqui à sua disposição para ajudar-lhe a sair desta situação. Você que se encontra deprimida, deprimido, você que sofre por los problemas familiares, você que não ha podido encontrar uma salida para esta situação, se você desejar, você pode falar conosco ao telefone 0 96 968 40 01.

Você escute uma hermosa canção e relatos de pessoas que participando da terapia do amor, elas encontraram a paz, a alegria e a felicidade.

Você acaba de escuchar o caso verídico de Elisa e Israel. Uma família que estava completamente destruída. Matrimônio desbaratado. Mas eles encontraram a solução quando eles colocaram seus problemas nas mãos de Deus. Nós, este domingo, estaremos entregando nossos problemas no abrigo do Altíssimo. O Senhor Jesus, ele deixou claro quando ele disse: se mim, nada podeis fazer. Quanto tempo mais você que nos escute agora vai usar sua força para suportar viver desta maneira infeliz? Até quando você vai aguentar esta vida que você está vivendo? Você que tem tentado com a força de seu braço salir adelante, você tem tentado solucionar os problemas familiares, cambiar a história de sua família, mas aonde você ha chegado com sua força? Quanto tempo mais você vai estar nesta situação se você tem Deus que pode fazer tudo por você? Por isso ele deixou claro: sem mim, nada podeis fazer. A partir do momento que você entregar seus problemas nas mãos de Deus, a partir do momento que você colocar sua vida no abrigo do Altíssimo, eu garantiço a você que sua vida já vai cambiar. Ele não hace magia, mas sua vida vai cambiar passo a passo. Por isso, este domingo, você pode sair de sua casa e unir-se conosco neste grande propósito de fé. E tenha a certeza que, uma vez que você entre no abrigo do Altíssimo, você vai encontrar a solução para todos os problemas que você está passando através da fé. Eu quero que você escute uma canção e uma promo que habla de lo que nós estaremos fazendo este dia domingo, a concentração de fé, família e Espírito Santo.

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Seu hogar está roto e sem paz, já não sabe o que há ser devido tanta aflição, sofrimento dentro de sua casa? Esta era a realidade de Maria e de Fernando. Eles não tinham paz, ela humilhava seu marido, todo salia mal, todo estava à borda de la destruição, hasta que eles conheceram o poder de la fé. E hoje, esta realidade que você vê aqui está totalmente transformada e ela vai ensinar, os dois te vão ensinar como vencer esta situação.

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2: 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De que Dios nos va a estar librando a mí, a mi familia, de cualquier mal, ¿no?
0: Usted va a venir con toda su familia.
2: Así es.
0: Tiene invitados también.
2: Así es, estamos en eso, ¿no? La invitación para todas nuestras familias, parientes también, para que puedan asistir en este evento especial.
0: Me encuentro aquí con
3: Micaela y Génesis.
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3: 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Entonces, ese es nuestro objetivo, que nuestra familia venga a ser liberada y protegida por Dios.
0: ¿Ustedes van a estar aquí con toda su familia?
3: Exacto, vamos a estar aquí con toda nuestra familia en la casa de Dios.
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5: Este viernes 9 de octubre, feriado nacional, será el día de la fe del libramiento. Este viernes a las 3 de la tarde en el Templo de los Milagros, Avenida de las Américas 305, sector Kennedy Norte, Guayaquil. 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
6: Será una concentración que va a traer livramento para usted y toda su familia. Usted que vive aqui na província de Guajas, você não pode perder. Atenção, se você vive na província de Guajas, amanhã você tem um encontro marcado em nossa sede nacional, em Avenida de las Américas 305, norte de la cidade de Guayaquil. Eu, com minha esposa, estarei presente nesta concentração. Será uma equipe de pastores, servos de Deus, clamando a uma sola voz. Basado na fé de Raabe, que logrou livramento para sua família, nós outros estaremos lutando para que você também tenha livramento. Agora, vamos a nosso amigo 24 horas, porque agora mesmo, se você necessita ajuda, precisa se comunicar, temos uma equipe listos para poder lhe atender. Você que não pôde dormir à noite, não tem paz, ha pensado em desistir da vida, não lo haga. Podemos e queremos lhe ajudar.
7: Assim é, e nós outros aqui estamos para receber sua chamada agora mesmo. Você que necessita de ajuda, necessita de uma direção, não dude em chamar-nos. Aqui está nosso telefone, nossa linha convencional, que é o 04-25-96-300. Você pode chamar-nos aqui agora e com muito gosto lhe estaremos dando uma atenção. Eu tenho aqui incluso o nome de Gessênia, aqui de Guayaquil. Ela pede ajuda para que se abram as portas do trabalho. Também tenho aqui o William, desde Guayaquil, pede por la liberação aqui de um problema que ele está passando em seu hogar e também o vício. Eu tenho aqui a senhora Maria, Maria del Carmen, que pide ajuda em todos os sentidos. 04-25-96-300. Chame-nos a hora ou envia-nos sua mensagem, sua nota de voz ou mensagem por nosso WhatsApp. 099-839-1693. Ok? Uma vez mais, 099-839-1693. Nós outros seguimos aqui em seu amigo 24 horas.
6: Esta concentração é para atrair livramento. E na época de Raabe, todo se cajou, todo se perdeu. E não é o que hemos visto hoje: famílias sendo destruídas, hogares sendo rotos devido à violência, aos vícios. E só há uma maneira de vencer esta situação: por meio da fé. Por isto, amanhã você não pode perder, são várias caravanas que estarão saindo.

nos uniremos a Gi e nosso Templo de los Milagros, nossa sede nacional, em la Avenida de las Américas 305, ao norte de Guayaquil. Por que você pergunta? Estamos em la fé de livramento. Raabe, por causa de la fé de ella, e de toda sua família, tiveram que estar em um dia, em um horário, em um lugar, la casa de Raabe. Todos que estiveram adentro de la casa de Raabe, toda Jericó caiu, toda Jericó foi destruída, menos la casa, la família de Raabe. Esse dia 9, você e sua família, nós outros estaremos dentro do Templo de los Milagros. Aunque você ha caído em las adicciones, você ha caído em las dolências, enfermidades, enfim, todo a seu rededor está caindo você. Se você esteja com sua família, adentro do Templo de los Milagros, esse dia, o livramento chegará para você e para toda a sua família. Então, vocês preparem-se, viernes 9 de outubro, às 3 da tarde. Você e toda a sua família, nós outros.

Todos os mártires, as pessoas participam no templo de los milagros, e este martes não será diferente. Receba também a santa unção para que você alcance a resposta divina em sua vida. Nos horários 7 da manhã estarei em ajuna, realizando a santa unção, 10 da manhã, 3 da tarde e 7 da noite. Apunte a direção: Avenida de las Américas 305, setor Kennedy Norte. Esperamos por todos vocês.